Depois de muito viajar e descobrir coisas nesse imenso mundo, eu gostaria de fazer uma pergunta. Aonde o senhor pensa que caminha a música?

0: Eu creio que a música não caminha, ela vai em trem. 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
1: Aqui do outro lado.
0: O que é cabula? 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
1: Ah, cabula, rapaz, não era Não passou nem os anos de sargento saído do carro.

0: Fecha,
1: Bruno. 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
0: Meu gênio, meu Deus, você tá brincando com isso, você tá ficando olhando.

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